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1: Cabo Delgado, Kemakonde, tivemos Mapua, tivemos Machopi, Shopi, depois tivemos Xangana, então Maputo fala-se Xangana.